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0: 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Está a começar mais uma semana e esta é especial. Amanhã é noite de São João, também com festa popular no Porto, na Avenida dos Aliados. A festa acontece a partir das 8 da noite com Fernando Alvim, Quinta do Bil, Tony Carreira e dupla Metcá Sets. No Largo do Amor de Perdição, também a partir das 8 da noite, atuam Nós Pimba, Últimos Românticos e Dama, com o espetáculo Canções Bonitas em Português. Na Casa da Música, o Palco Juventude vai receber amanhã a proposta alternativa Nunca Mates o Arraial, com o Bar Dançante, Se do Feito a Takeover, Rapaz Ego, Nunca Mates o Mandarim e mais influências. Amanhã também haverá um DJ set dos Caretos no Rio Douro, entre as 10h30 da noite e a meia-noite. Entre a Ponte Luís I e a Ponte da Rápida, os Caretos apresentam um DJ set no Rio Douro. Amanhã à noite será também outro momento importante, antes do tradicional fogo de artifício, a partir da meia-noite. Também com alternativas do lado de Gaia, o Cais de Gaia, que vai apresentar música, um concerto de José Cid, com início marcado para as 10h30 da noite. Claro que o fogo de artifício será um dos momentos altos da noite de amanhã, noite de São João. Outras alternativas também para a noite de São João: no Era Uma Vez no Porto, amanhã Fluxo, Bong e Ganesha. Samaveda apresenta São João in Trance, amanhã, noite de São João. E também no Gar Porto, vamos ter André Cascais, Nectar e Yassine Back to Back, Ana Jorge. É a proposta para amanhã no São João do Gar Porto. Grandes noites de Copo em Copo.
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0: 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Está a começar mais uma semana e esta é especial. Amanhã é noite de São João, também com festa popular no Porto, na Avenida dos Aliados. A festa acontece a partir das 8 da noite com Fernando Alvim, Quinta do Bil, Tony Carreira e dupla Mete Cá Setes. No Largo do Amor de Perdição, também a partir das 8 da noite, atuam Nós Pimba, Últimos Românticos e Dama, com o espetáculo Canções Bonitas em Português. Na Casa da Música, o Palco Juventude vai receber amanhã a proposta alternativa Nunca Mates o Arraial, com um bar dançante, Sido Feita Takeover, Rapaz Ego, Nunca Mates o Mandarim e mais influências. Amanhã também haverá um DJ set dos Caretos no Rio Douro, entre as 10:30 da noite e a meia-noite. Entre a Ponte Luís I e a Ponte da Rápida, os Caretos apresentam um DJ set no Rio Douro. Amanhã à noite será também outro momento importante, antes do tradicional fogo de artifício, a partir da meia-noite. Também com alternativas do lado de Gaia, o Cais de Gaia, que vai apresentar música, um concerto de José Cid, com início marcado para as 10:30 da noite. Claro que o fogo de artifício será um dos momentos altos da noite de amanhã, noite de São João. Outras alternativas também para a noite de São João: no Era Uma Vez no Porto, amanhã Fluxo, Bong e Ganesha. Samaveda apresenta São João in Trance, amanhã, noite de São João. E também no Gar Porto vamos ter André Cascais, Nectar e Yassin Back to Back, Ana Jorce. É a proposta para amanhã no São João do Gar Porto. Grandes noites de copo em copo.
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1: Chris Avantgarde apresenta a música nova. O DJ e produtor alemão lançou agora Rhythm Check. É mais um tema incluído no seu álbum Hyper Real.

Também com o novo lançamento estão os Above and Beyond, chama-se Feel the Vibe. É um rework do original lançado por Axwell em 2005. Esta versão dos Above and Beyond inclui o volume 17 da compilação Anjuna Beats.

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É um dos hinos oficiais do Mundial de Futebol FIFA 2026. Chama-se DNA. Reúne David Guetta, Andrea Bocelli, Megan Thee Stallion e EJ. Este tema foi interpretado na cerimónia de abertura na Cidade do México por Andrea Bocelli e EJ. Lembras-te do clássico de Chris Isaak de 1989, Wicked Game? Aqui está uma nova versão pela DJ e produtora holandesa Eris. Ela apresenta Wicked Games. Conta com a participação da dupla sul-africana Kuzuzo. Tem lançamento pela editora Helix Records.

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Chris Avantgarde apresenta a música nova. O DJ e produtor alemão lançou agora Rhythm Check. É mais um tema incluído no seu álbum Hyper Real.

Também com o novo lançamento estão os Above and Beyond, chama-se Feel the Vibe. É um rework do original lançado por Axwell em 2005. Esta versão dos Above and Beyond inclui o volume 17 da compilação Anjuna Beats.

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É um dos hinos oficiais do Mundial de Futebol FIFA 2026. Chama-se DNA. Reúne David Guetta, Andrea Bocelli, Megan Thee Stallion e EJ. Este tema foi interpretado na cerimónia de abertura na Cidade do México por Andrea Bocelli e EJ. Lembras-te do clássico de Chris Isaak de 1989, Wicked Game? Aqui está uma nova versão pela DJ e produtora holandesa Eris. Ela apresenta Wicked Games. Conta com a participação da dupla sul-africana Kuzuzo. Tem lançamento pela editora Helix Records.

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As irmãs norte-americanas Cruella estão de regresso às edições. A dupla feminina de Chicago apresenta o novo single Something Sacred. Tem lançamento pela editora Mixed Kids Records.

Nasceu espontaneamente de um live stream no Twitch que reuniu o DJ e produtor britânico Fred Again, também Trevi e Else. Dessa collab nasceu a faixa Did It Again.

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1: Manhãs da Nova Era, bom dia, boa terça-feira, passam 3 minutos das 7.
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1: A voz não engana, como o algodão, Ricardo Lomar contigo nas manhãs da Nova Era. Hoje um programa dedicado ao São João. Está tudo a ser preparado para uma noite interminável. Vamos falar sobre as tradições mais populares e também tu vais fazer parte deste programa. Por isso, continua desse lado a acordar com as manhãs da Nova Era. Para começar, Yugal in Moving to the Sun.

0: Jerry Ropero com Coração nas manhãs da Nova Era, a versão de Jugal. Boa terça-feira, passam 12 minutos das 7. Para hoje vais poder contar com um dia com períodos de céu nublado. As máximas vão chegar no Porto e em Aveiro aos 27 graus, Viana do Castelo com 29 e Paredes com 34 graus de máxima. Há também alerta amarelo por parte do Instituto Português do Mar e da Atmosfera devido ao tempo quente. Por isso, especial atenção para as crianças, também para os idosos, hidratação e usar protetor solar se estiveres exposto ao sol.
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0: A Nova Era é a rádio número 1 do Norte. Estás a acordar comigo, Ricardo Lomar, nas manhãs da Nova Era. Hoje um programa dedicado aos preparativos para o São João. Se te perguntar qual é que é a tradição de São João que fazes todos os anos e que é mesmo a tradição e a família, o grupo de amigos ou então tu também gostas de cumprir todos os anos, deixa o teu áudio no WhatsApp da Nova Era. Durante o programa de hoje vamos falar sobre as tradições que já acontecem há muitos anos, os momentos altos desta noite e também a dia de São João que se faz aproveitar e que todos os anos junta muita gente na rua, une os amigos, as famílias, num espírito único e muito característico. Por isso, prepara-te para participares. 924-485-922 é o número do WhatsApp da Nova Era, que está sempre pronto a receber as tuas mensagens de voz e diz-me qual é que é a tradição de São João que tu fazes questão de cumprir todos os anos. Participa e ajuda a criar aqui um programa memorável com a tua experiência, a tua tradição de São João. Durante o programa também vou ter aqui algumas quadras de São João que poderás utilizar ou então poderás enviar também as tuas.

0: Spectrum, Say My Name, Anthony Caras, nas manhãs da Nova Era. Passam 24 minutos das 7. Bom dia, uma boa viagem, não te atrases. Hoje tudo está a ser preparado para mais uma noite de São João, talvez a noite que tu mais aguardas em todo o ano, e se calhar poderás estar pela rua, por tua casa, por algum terraço. O importante é que o espírito do São João esteja contigo e com o teu grupo de amigos, com a tua família, para aproveitarem ao máximo. Se eu te perguntar qual é a tradição de São João que tu cumpres todos os anos e que não deixam passar, será, por exemplo, visitar alguma cascata de São João? Será, quem sabe, lançar os balões de São João? Deixa o teu áudio no WhatsApp da Nova Era, 924-485-922. Em troca, dou-te a melhor música a separar daqui a pouco para ouvir One Republic, I.O. e ainda ATB.
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0: E tu podes mostrar o amor que sentes pela nova era através do WhatsApp 924-485-922. Bom dia, 25 minutos para as 8. Um bom trabalho, se esta hora já estás a trabalhar. Se estás a conduzir e na estrada, uma boa viagem. Esta terça-feira será com períodos de céu nublado. As máximas vão chegar no Porto e em Aveiro aos 27 graus, Viana do Castelo com 29 e Paredes com 34 graus. O tempo quente, apesar de o céu estar nublado, mas o sol poderá ainda espreitar durante o dia de hoje.
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0: Em 100.1, 101.3, na emissão online para todo mundo, em radionovaera.pt, podes acompanhar esta que é a Rádio Número 1 do Norte. Estamos a falar dos preparativos para o São João. Diz-me qual é que é a tradição de São João que tu compras todos os anos, que não pode faltar e é mesmo o marco na tua família ou nesta noite de São João que está também a ser preparada. Participa através do WhatsApp da Nova Era.

Frackman com Tocas Miracle na Rádio Nova Era. Já é considerado um flashback que faz parte da história da tua rádio. E não sei se já sabias, mas agora tens direito a dose dupla de flashback todos os dias. A primeira a partir das 11 da manhã e a segunda a partir das 7 da tarde. Com a Silvia Braga e também com o Daniel Oliveira, duas doses de flashback por dia, onde podes aproveitar para recordar músicas que já não te lembravas, que ouvias no Walkman, no Discman e até no teu MP3. Por isso, não percas, a partir das 11, no final da manhã, o flashback com a Silvia Braga e depois, ao final do dia, com o Daniel Oliveira, a partir das 7 da tarde. Faltam 12 minutos para as 8. Daqui a pouco, as primeiras notícias.

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0: Manhãs da Nova Era, bom dia, são 8 horas. Vamos às primeiras notícias desta terça-feira com Miguel Rodrigues. Olá, Miguel, bom dia.
1: Olá, Lomar, bom dia. Então, nesta terça-feira entra de novo em campo a seleção portuguesa no Mundial de Futebol. O jogo acontece em Houston, o estádio em que Portugal jogou na semana passada, a partir das 6 da tarde. Pela frente, hoje, a seleção portuguesa tem o Uzbequistão. Depois das críticas que a seleção recebeu, depois da sua prestação frente à República Democrática do Congo na semana passada, vamos lá ver hoje como é que se sai Portugal. Portugal, Uzbequistão, hoje, a partir das 6 da tarde, jogo grande do dia de hoje no Mundial de Futebol que está a decorrer. Jogos que é possível também assistir no Porto, o Porto que se prepara para a grande noite de São João, mas no final da tarde de hoje, ainda antes dos concertos, o ecrã instalado nos Aliados vai transmitir a partir das 6 da tarde o jogo de futebol entre Portugal e Uzbequistão, a contar para o Mundial. Então, vamos ter nos Aliados um dos pontos de encontro desta noite especial de São João no Porto, com os Quinta do Bill a iniciarem a sua atuação às 10 da noite. Depois do fogo de artifício, é Tony Carreira que sobe ao palco dos Aliados neste concerto que marca também o início da madrugada no Porto. Destaque ainda para a apresentação de Fernando Alvim em formato DJ set ao longo da noite e ainda a dupla Mad Cassettes que também irá animar o centro da cidade até às 4 da manhã. Quanto à cordoaria, outro dos pontos da animação vai ser o palco instalado no Largo Amor de Perdição. No cartaz, o destaque vai para os Dama, o palco que vai receber também a apresentação dos Últimos Românticos. Do alinhamento faz parte ainda Nós Pimba. Atenções voltadas ainda para o palco Juventude na Casa da Música, com curadoria do projeto Nunca Mates o Mandarim. O programa vai contar com um concerto do grupo, que é composto por João Amorim, João Cabral Campelo e Manuel Diniz. Um real alternativo que vai contar com o grupo Rapaz Ego, ainda as cantigas de Sudo Feita, Takeover. A noite fica ainda marcada com um bar dançante dos músicos Michael Knight e João Não, e um DJ set do projeto Mais Influências até às 4 da manhã. Os apresentadores de serviço serão Beatriz Costa e David Bruno. E ainda um palco na Ribeira que vai contar com a atuação dos Caretos a partir das 10h30 da noite. E é claro que o momento alto desta noite vai ser mesmo o fogo de artifício a partir da meia-noite. É um investimento conjunto de Gaia e Porto no valor global de 215 mil euros. Gaia que também tem, claro, animação e concerto com José Cid, que começa hoje às 10h30 da noite. Tudo a postos para mais uma grande noite de São João.
0: E está mesmo. Obrigado, Miguel, pelas primeiras notícias. Nesta manhã, terça-feira, ele volta às 9 com a informação. Por agora, vamos olhar para o trânsito. Pela A3 há já lentidão desde o nó da A4 até à saída para a circunvalação em direção ao Hospital São João. Na VCI, no sentido Freixo a Rábida, trânsito lento a partir da zona do Mercado Abastecedor até ao nó da A3 e mais à frente entre Paranhos e a Perlada, também com abrandamentos. Ainda na VCI, mas no sentido Rábida-Freixo, há paragens a partir de Bessa Leite até ao nó de Francos. Final da A1, com trânsito intenso entre Canidelo e a Ponte da Rábida. Na A28, há também demora, já desde a ponte sobre o Rio Leça até ao final da Avenida AEP. Nota ainda para a Via Norte, com lentidão na passagem pela Maia em ambos os sentidos e também intensidade após o viaduto da A4 e até à ligação para a VCI. Faz uma boa viagem com a Nova Era.
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0: 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Bom dia, estás a acordar com as manhãs da Nova Era? Qual é que é a tradição de São João que fazes todos os anos? É este o tema. Estamos nos preparativos para uma das noites mais aguardadas do ano.
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0: E para entrar no espírito de São João com as manhãs da nova era, eu acho que vou tentar aqui deixar uma quadra de São João para que possas também ter a motivação certa e perceber que hoje poderá ser uma noite de festas. Vamos lá a isto? Eu acho que vai correr bem. Entre sardinhas e balões, há cantigas pelo ar. No Porto da Nova Era tem música sem parar. Acho que correu bem, é? E tu, tens alguma quadra de São João que também queiras enviar para o WhatsApp da Nova Era? Força! 924-485-922. Deixa a tua quadra de São João e conta-me quais é que são as tradições de São João que tu adoras cumprir todos os anos. Não te esqueças, envia o teu áudio para o WhatsApp da Nova Era.

0: Jayden Bodzan e David Guetta com Upside Down nas manhãs da Nova Era, em música nova. 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
0: Para hoje vais poder contar com um dia com períodos de céu nublado. Quanto às máximas, Porto e Aveiro vão chegar aos 27 graus, Viana do Castelo aos 29 e Paredes com 34 graus. Apesar de as nuvens estarem no céu, o tempo estará quente. Há mesmo alerta amarelo por parte do Instituto Português do Mar e da Atmosfera devido ao tempo quente. Por isso, não te esqueças de hidratar também do protetor solar e, na especial, atenção para as crianças e os idosos. Nas manhãs da Nova Era, estamos a falar sobre os preparativos para o São João. Se ficaste encarregue de tratar do quê? Qual é que é a lista de compras? Ou então a tarefa que tu tens que fazer? Será que é comprar os balões de São João, a decoração, os martelos? Ou então tratar da parte da refeição? Deixa o teu áudio no WhatsApp da Nova Era. Como é que estão a correr os preparativos para o São João? E qual é aquela tradição de São João que tu cumpres todos os anos? Deixa o teu áudio no WhatsApp 924-485-922. Para ouvires agora, Sandro Silva, e este Pump It Up é o ritmo certo para acordares com as manhãs da Nova Era.

0: O som da nova era, música a separar com Aria 17 e este Vive Leve. Boa terça-feira, 23 minutos depois das 8, estamos a falar sobre os preparativos para o São João. Qual é a tradição que tu cumpres todos os anos e que não pode faltar? Será viver o São João na rua? Será convidar toda a gente lá por casa? Lançar os tradicionais balões de São João? As marteladas? A sardinha assada? A broa? O caldo verde? A música popular portuguesa? Qual é que é a tradição de São João que tu tens de cumprir todos os anos? Participa através do WhatsApp da Nova Era, o 924-485-922. Há pouco também lancei uma quadra de São João e há quem se tenha inspirado para também criar uma. Não é assim, Raul? Bom dia.
1: Bom dia, Nova Era. Bom dia, Lomar. Bom dia, ouvintes. Noite de São João, sardinhas assadas para jantar. Para aperitivo, uma vitória da seleção vinha a calhar.
0: Era incrível.
1: Vamos lá. Força Portugal. Bom São João a toda a gente, malta. Grande abraço.
0: Um grande abraço também para ti. Bom São João para todos. Força Portugal. A seleção portuguesa volta a jogar no Campeonato do Mundo de Futebol a partir das 6 da tarde, frente ao Uzbequistão. E Portugal também precisa de uma vitória depois de ter entrado no Mundial com um empate frente à República Democrática do Congo. Força Portugal. Vamos em frente. Tem tudo para ser uma noite memorável. Se Portugal também ganhar e depois de uma noite de São João, que para muitos vai durar até de manhã. É o teu caso, a noite de São João vai ser assim até de manhã. Deixa a tua mensagem de voz, participa através do WhatsApp, o 924-485-922. A seguir, mais música a separar e vamos também atualizar o trânsito nos acessos à cidade do Porto.
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0: Rema com Calm Down, na versão de Haydn, nas manhãs da Nova Era. 28 minutos para as 9. Vamos para o trânsito. Esta hora com lentidão no final da A3, entre o nó da A4 e a saída para a circunvalação, em direção ao Hospital São João. Também pela A28, trânsito intenso após a ponte sobre o Rio Leça até ao final da Avenida AEP. Na VCI, no sentido Freixo e Rábida, o trânsito lento desde a zona do Mercado Abastecedor até ao nó da A3. No sentido contrário, abrandamentos a partir do Campo Alegre até ao nó de Francos. Ainda no final da A1, a intensidade desde Canidelo até à chegada para a ponte da Rábida. Também na Via Norte, trânsito intenso na passagem pela Maia, em ambos os sentidos. Mais à frente, há também intensidade até à chegada para a VCI. Nota ainda para a A28, com o trânsito intenso na passagem por Lavra, isto em direção ao Porto. Faz uma boa viagem com a Nova Era.
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0: De segunda à sexta-feira podes acordar com as manhãs da Nova Era, onde todos os dias ponho à prova a tua cultura geral no Dicionário do Norte. Este é o Só Quem É do Norte é que Sabe. E será que tu vais conseguir adivinhar a expressão que está em destaque? Eu acho que esta é muito simples. Estamos a falar da noite de um dos santos mais populares do Norte de Portugal, onde não falta animação, marteladas, alho porro, balões, comida e fogo de artifício. É algo que poderás gostar de festejar todos os anos, quer seja no Porto, em Gaia, Valongo, Braga ou noutros locais onde este santo popular também se festeja. Já percebeste qual é? Eu acho que sim. Deixa o teu palpite para o WhatsApp da Rádio Nova Era, o 924-485-922, e diz-me qual é que está em destaque a expressão e a noite que se festeja num dos santos mais populares do Norte. Esta é bem simples. Envia o teu palpite para o Só Quem É do Norte é que Sabe no WhatsApp da Nova Era.

0: ótimo saber que estás desse lado a acordar com as manhãs da nova era. É o tempo de te dar as dicas para o Só Quem É do Norte é que Sabe, onde todos os dias trago as palavras, expressões, lugares míticos e ainda a gastronomia nortenha. Em destaque está a noite de um dos santos mais populares do Norte de Portugal, onde não falta animação, marteladas, alho porro, balões, comida e fogo de artifício. É algo que poderás também festejar esta noite. E já sabes do que é que estamos a falar. É muito simples e é um dos grandes destaques também do Norte. Por isso, participa, deixa o teu bitight no WhatsApp da Nova Era, o 924-485-922, e mostra que és um verdadeiro nortenho ou nortenha.
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0: Para esta terça-feira vais contar com períodos de céu nublado, máximas para o Porto e Aveiro de 27 graus, Viana do Castelo com 29 e Paredes com 34 graus. A seguir, não percas o Só Quem É do Norte é que Sabe, agora Denis Ferrer e este Aldo I Let Go.

uma das músicas do momento, Ray, com Where Is My Husband, a versão de David Guetta e Hypaton nas manhãs da Nova Era. Está tudo preparado para o Só Quem É do Norte é que Sabe. Se participaste e enviaste o teu bitite, quem sabe se te vais ouvir em direto nas manhãs da Nova Era.

0: também poderás festejar algo onde estás a preparar com muito carinho, com muita animação, com alhos porros, martelos, balões, comida e quem sabe até também uma visita pelas ruas da cidade invicta ou de outra cidade onde poderás festejar esta noite. Foram as principais dicas que revelei para que os melhores ouvintes do mundo pudessem participar através do WhatsApp da Rádio Nova Era e até os mini melhores ouvintes do mundo tentaram adivinhar.
1: Olá, Rádio Nova Era.
0: Olá.
1: Esta noite nós vamos comemorar o São João.
0: Será que é? Não sei se é. Obrigado pela tua mensagem no WhatsApp da Rádio Nova Era. Vamos a mais palpites.
2: Bom dia, Lamar. Bom dia a todos.
0: Bom dia.
2: Há de ser, deduzo eu, a noite de São João. Aproveito para desejar um bom São João a todos, principalmente a toda a malta do Porto e arredores. Divirtam-se muito e moderação nos balões, que é para isto não arder tudo. Atenção. Bom São João.
0: Bom São João também para ti, Tomás. A mensagem deste ouvinte a participar no Só Quem é do Norte é que Sabe. Há mais áudios para ouvirmos.
3: Bom dia, Nova Era.
0: Bom dia.
3: Carlos Omar. Só Quem é do Norte é que Sabe. Hoje é o grande São João. Aqui Miguel Magalhães deseja um bom São João a todos e sempre com boa música. Grande abraço.
0: Sempre um grande abraço também para ti. Continua desse lado com a Rádio Nova Era e não há quem enganar, porque só quem é do Norte é que sabe o que é a noite de São João.
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0: E qual é a tradição de São João que tu adoras cumprir todos os anos? É o tema nas manhãs da Nova Era. Participa através do WhatsApp. Deixa a tua mensagem de voz se estás em carregue de tratar algo que faz parte da tradição todos os anos da tua família, do teu grupo de amigos, para que possas viver o São João da forma mais plena possível. Continua desse lado, um bom São João com a Rádio Nova Era. Boa terça-feira, faltam 9 minutos para as 9, a seguir as notícias e o trânsito nos acessos à Cidade Invicta.
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0: Nova Era, bom dia, são 9 horas. Voltamos a atualizar as informações com Miguel Rodrigues. Olá, Miguel, bom dia.
1: Olá,
0: agora sim, voltamos às informações com Miguel Rodrigues. Bom dia.
1: Olá, as histórias da Nova Era neste dia. Hoje, os municípios do Porto e Gaia assinam um memorando de entendimento que formaliza a cooperação entre as duas autarquias para a elaboração de um concurso para a concessão-construção de uma nova ponte pedonal e ciclável sobre o Rio Douro, entre as margens do Porto e Gaia. Esta sessão que acontece hoje e que conta com as participações de Pedro Duarte, Presidente da Câmara do Porto, e Luís Filipe Neves, Presidente da Câmara de Gaia. Também Bento Aires, Presidente da Ordem dos Engenheiros, Região Norte. Os municípios do Porto e Gaia apresentarem uma nova ponte pedonal e ciclável sobre o Rio Douro. Porto e Gaia que se preparam para uma grande noite de São João. Então esta vai ser mesmo a noite mais longa de São João. No Porto, os palcos principais espalham-se por 4 locais diferentes. Avenida dos Aliados, com concertos de Tony Carreira e Quinta do Bill. Largo do Amor de Perdição, com Dama e Últimos Românticos. Casa da Música, com o palco Juventude, a receber o arreal do projeto Nunca Mates o Mandarim. E a Ribeira do Porto, com o concerto dos Caretos. É claro que o ponto alto da noite vai ser mesmo o fogo de artifício, o investimento conjunto de Porto e Gaia. Gaia que também tem animação musical, no cais de Gaia, com o concerto de José Cid. Vai ser assim esta grande noite de São João que acontece hoje. Exatamente hoje também entra em campo Portugal. Temos a seleção portuguesa que disputa hoje o seu segundo jogo nesta fase de grupos do Mundial de Futebol. Jogo que acontece em Houston a partir das 6 da tarde, Portugal-Uzbequistão. Depois do jogo da semana passada frente à República Democrática do Congo, hoje a seleção portuguesa defronta o Uzbequistão. Vai ser possível de resto ver também este jogo no Porto, no ecrã gigante instalado na Avenida dos Aliados, ainda antes dos concertos. A partir das 6 da tarde vai ser transmitido este jogo Portugal-Uzbequistão.
0: Obrigado, Miguel, pelas notícias. Ele volta às 10 com a informação. Olhamos para o trânsito e esta manhã, na A28, no sentido Viana-Porto, com bastante dificuldade, há informação de acidentes, um em Parafita e outro junto à área de serviço de Matosinhos, na via da direita, entre um pesado e um ligeiro. O trânsito intenso à fila já com vários quilómetros entre a zona de Anjeiras e também em Parafita, na A28, em direção à cidade do Porto. Em direção a Viana do Castelo, também com o trânsito lento desde o nó da A41 em direção a Vila do Conde, o trânsito lento. Também na A28, mas em direção ao Porto, o trânsito ainda intenso após a ponte sobre o Rio Lessa até ao final da Avenida AEP. Na A3, há também intensidade desde o nó da A4 até à ligação para a VCI. Se estás a caminho da saída para a circunvalação, em direção ao Hospital São João, também com abrandamentos. Na Via Norte, trânsito intenso na passagem pela Maia em ambos os sentidos. Mais à frente, em direção à VCI, há abrandamentos após a zona da EFASEC. Na VCI, no sentido Freixo e Rábida, intensidade desde o Mercado Abastecedor até o nó da A3, mais à frente também paragens entre Paranhos e a zona da Perlada. No sentido contrário, abrandamentos desde a zona de Bessa Leite até o nó de Francos e também entre a zona do Amial e o nó da A3. Isto na VCI, no sentido Rábida-Freixo. São as principais complicações no trânsito. Esta hora faz uma boa viagem com a Nova Era.
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0: Bom dia e bom trabalho com a Rádio Nova Era. Se eu te perguntar como é que estão os preparativos para o São João, já sabes do que é que tens que tratar? A lista de compras está feita? Se já tens tudo direito ou só estás à espera mesmo da hora para sair do trabalho ou das aulas para aproveitares a noite de São João? Um bom São João com a Rádio Nova Era. Diz-me qual é que é a tradição que tu mais adoras e que todos os anos tens que cumprir. Participa no WhatsApp da Nova Era.
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0: Envia o teu áudio para o 924-485-922 e diz-me qual é a tradição de São João que tu mais adoras. Boa terça-feira, passam 5 minutos das 9. Música nova de Caigo, chama-se Heaven on Your Mind. 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

Acordar assim não custa a melhor música sem parar nas manhãs da nova era. Para hoje, terça-feira, vais poder contar com um dia de períodos de céu nublado, máximas para o Porto e Aveiro de 27 graus, Viana do Castelo com 29 e Paredes com 34 graus. Há alerta amarelo por parte do Instituto Português do Mar e da Atmosfera devido ao tempo quente que se vai fazer sentir neste dia. Também especial atenção para a noite de São João. Uma das tradições são os balões de São João. Existem recomendações em que só é permitido apenas lançar balões entre as 21h45 do dia 23 de junho e a 1 da manhã do dia 24 de junho. Fora deste período, o espaço aéreo vai ser também encerrado nesta zona do Grande Porto e nunca é demais também relembrar que devemos respeitar o horário, também ter atenção nos espaços em que os balões serão libertados e ainda as condições meteorológicas, o tempo de calor, são estas as recomendações e o horário permitido para o lançamento de balões apenas entre as 21h45 do dia 23 de junho e 1 da manhã do dia 24 de junho. Convém também termos aqui consciência dos impactos que poderão ter à nossa volta. Continua desse lado a aproveitar os preparativos para o São João. Qual é aquela tradição que tu adoras de São João? Poderão ser os balões, as cascatas, as fogueiras, que também há muitos anos que a tradição saltar sobre fogueiras já não se vê com tanta frequência, mas ainda há quem continue com esta tradição, ainda os manjericos, e festejar o São João na rua. Pode ser também na zona do bairro, pode ser na freguesia, na aldeia ou na cidade onde tu vives. Qual é que é para ti a tradição de São João que tu cumpres todos os anos? Envia o teu áudio para o WhatsApp da Nova Era, o 924-485-922. Continua a melhor música a separar com Offenbach e Overdrive. Passam 17 minutos das 9.

0: Bom São João com a Rádio Nova Era. E se eu te perguntar qual a tradição de São João que tu mais adoras? Aquela que ainda cumpres ou então uma tradição que te faz lembrar boas memórias? Vamos ouvir a mensagem do Simplício.
1: Bom dia.
0: Bom dia. Olá,
1: nós aqui na aldeolazita, quando nós éramos novinhos, tínhamos a tradição de, na noite de São João, irmos aos vasos. Íamos buscar vasos a casa de onde tinha raparigas solteiras. Depois punhamos tudo no largo da igreja. Com o passar dos anos, as raparigas solteiras começaram a ficar escassas. Ou seja, começou a ser tudo aí. Tanto valia se havia raparigas solteiras, não havia. Uma casa com vasos, nós siga. Vasos. E enchíamos o adro da igreja cheio de vasos. Mas pronto, já lá vai para aí vai 20 anos. Mas vá, olha, bom São João a todos, a gente.
0: Um bom São João também para ti. O Simplício a participar no WhatsApp da Rádio Nova Era é recordar uma tradição que a mim também me é familiar, porque na freguesia vizinha onde eu cresci em Barcelos, isto também era feito, e a tradição era, nesta noite de São João, irem pelas casas das raparigas solteiras e pegarem também nos vasos e colocarem-nos no chamado adro da igreja. Não sei se é uma tradição que ainda costumam fazer. Também, por exemplo, outra tradição é saltar as fogueiras, ainda as cascatas de São João, lançarem os balões de São João, ou então fazerem um São João na rua, juntarem todas as pessoas, podem ser do grupo de amigos, da família, ou até as pessoas que vivem na rua, no bairro, ou quem sabe também na zona onde tu habitas, e fazerem um São João tradicional na rua com toda a gente, bom espírito, animação e, acima de tudo, divertirem-se e a criarem memórias. Qual é que é a tradição de São João que tu mais gostas e aquela que até aos dias de hoje ainda cumpres todos os anos? Participa no WhatsApp da Nova Era, o 924-485-922. Passam 28 minutos das 9. A seguir, atualizamos o trânsito nos acessos à cidade do Porto. 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

Save Me Tonight, a música de Jennifer Lopez e David Guetta nas manhãs da Nova Era. Vamos voltar a olhar para o trânsito nos acessos à cidade do Porto e pela A28 há lentidão desde a zona de Vila do Conde até Parafita, o trânsito bastante intenso, fila com vários quilómetros devido a dois acidentes que estão a dificultar os acessos da A28 no sentido Viana-Porto, o trânsito bastante intenso entre Vila do Conde e a zona de Parafita. Também esta hora ainda podes contar com lentidão mais à frente na A28, já na chegada para a cidade do Porto, o trânsito intenso após a ponte sobre o Rio Leça e até ao final da Avenida AEP. São estas as principais complicações no trânsito a esta hora. Faz uma boa viagem com a Nova Era. Estamos nos preparativos para a Noite de São João. Foi o destaque no Só Quem É do Norte é que Sabe, a Noite de São João. E estou a perguntar-te qual é aquela tradição que tu adoras na Noite de São João, que ainda continuas a cumprir, ou então uma tradição que tens saudades de a realizar. Participa no WhatsApp 924-485-922. Mais música sem parar na Nova Era.

Primavera tem o ritmo e energia certa que tu precisas para acordar bem nesta terça-feira, onde poderás estar a preparar a noite de São João. Bom dia, 16 minutos para as 10. 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A melhor música a separar aqui na Rádio Nova Era, agora com Pharrell Williams e Happy, numa versão karaoke nesta manhã de terça-feira, porque eu acho que vais cantar de início ao fim e começa agora.

0: Esta miúda está imparável, Bebe Rexha com Sad Girls. Depois de New Religion, chega música nova com David Guetta. Música para o teu verão de 2026. Hoje, terça-feira, vais poder contar com um dia com períodos de céu nublado. Máximas para o Porto e Aveiro de 27 graus, Viana do Castelo com 29 e Paredes com 34 graus. Há alerta amarelo por parte do Instituto Português do Mar e da Atmosfera devido ao tempo quente, ao calor que se vai fazer a sentir. Por isso, não esquecer de te hidratares, também colocar protetor solar e, na especial, atenção para crianças e idosos, isto se estiveres exposto ao sol e às temperaturas quentes. Continua desse lado, se calhar dia de trabalho, mas já com um olho ou um pé nos preparativos para a noite de São João. Por isso, conta-me tudo, qual a tradição que tu mantens, o que é que vais fazer nesta noite de São João, se vais para a rua, se vais também ter um plano com a tua família, com os teus amigos, o que é que vai acontecer na tua noite de São João. Participa, deixa o teu áudio no WhatsApp, o 924-485-922. 8 minutos para as 10. Daqui a pouco voltamos a atualizar as notícias com o Miguel Rodrigues.
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0: Manhãs da Nova Era, bom dia, são 10 horas, voltamos a atualizar as notícias com Miguel Rodrigues. Olá Miguel, bom dia mais uma vez.
1: Olá, Lomar, bom dia. Então, nesta terça-feira entra de novo em campo a seleção portuguesa no Mundial de Futebol. O jogo acontece em Houston, o estádio em que Portugal jogou na semana passada, a partir das 6 da tarde. Pela frente, hoje, a seleção portuguesa tem o Uzbequistão. Depois das críticas que a seleção recebeu, depois da sua prestação frente à República Democrática do Congo na semana passada, vamos lá ver hoje como é que se sai Portugal. Portugal-Uzbequistão, hoje, a partir das 6 da tarde, jogo grande do dia de hoje no Mundial de Futebol que está a decorrer. Jogos que é possível também assistir no Porto, o Porto que se prepara para a grande noite de São João, mas no final da tarde de hoje, ainda antes dos concertos, o ecrã instalado nos Aliados vai transmitir a partir das 6 da tarde o jogo de futebol entre Portugal e Uzbequistão, a contar para o Mundial. Então, vamos ter nos Aliados um dos pontos de encontro desta noite especial de São João no Porto, com os Quinta do Bill a iniciarem a sua atuação às 10 da noite. Depois do fogo de artifício, é Tony Carreira que sobe ao palco dos Aliados neste concerto que marca também o início da madrugada no Porto. Destaque ainda para a apresentação de Fernando Alvim em formato DJ set ao longo da noite e ainda a dupla Mad Cassettes que também irá animar o centro da cidade até às 4 da manhã. Quanto à cordoaria, outro dos pontos da animação vai ser o palco instalado no Largo Amor de Perdição. No cartaz, o destaque vai para os Dama, o palco que vai receber também a apresentação dos Últimos Românticos. Do alinhamento faz parte ainda Nós Pimba. Atenções voltadas ainda para o palco Juventude na Casa da Música, com curadoria do projeto Nunca Mates o Mandarim. O programa vai contar com um concerto do grupo, que é composto por João Amorim, João Cabral Campelo e Manuel Diniz. Um real alternativo que vai contar com o grupo Rapaz Ego, ainda as cantigas de Sudo Feita, Takeover. A noite fica ainda marcada com um bar dançante dos músicos Michael Knight e João Não, e um DJ set do projeto Mais Influências até às 4 da manhã. Os apresentadores de serviço serão Beatriz Costa e David Bruno. E ainda um palco na Ribeira que vai contar com a atuação dos Caretos a partir das 10h30 da noite. E é claro que o momento alto desta noite vai ser mesmo o fogo de artifício a partir da meia-noite. É um investimento conjunto de Gaia e Porto, no valor global de 215 mil euros. Gaia, que também tem, claro, animação e concerto com José Cid, que começa hoje às 10h30 da noite. Tudo a postos para mais uma grande noite de São João.
0: Obrigado, Miguel, pelas notícias. A informação volta a ser atualizada às 2 da tarde.
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0: Bom dia e bom São João com a Rádio Nova Era. Será que a tua tradição favorita são as sardinhas assadas, os martelos, os balões de São João ou até as quadras? Envia a tua mensagem de voz, participa nas Manhãs da Nova Era e bom São João, pode estar aí nos preparativos para a noite mais longa do ano. E uma das tradições são as quadras, que muitas vezes aparecem em cima dos manjericos, que também têm muito simbolismo. E eu estou aqui a sentir-me inspirado para lançar aqui uma dessas quadras na Rádio Nova Era. Por exemplo, nas Manhãs da Nova Era, há alegria para dar. No Porto, toca a rádio com música sem parar. Até não correu mal, até não saiu bem. E tu, será que também tens talento para as quadras de São João? Participa e envia o teu áudio no WhatsApp da Nova Era, o 924-485-922. Tem aqui mais uma. Está aqui a surgir mais uma. Entre ridos e martelos, acontece a festa sem parar. Quem vier ao São João, há de sempre regressar. Aproveita o São João com a música sem parar da Nova Era, e como é o caso deste Moving to the Sun, Yugal, para ver se o sol aparece nesta preparação para o São João com a Nova Era.

Com Black Prada Dress, música nova a tocar na Rádio Nova Era. 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Esta terça-feira será com períodos de céu nublado, máximas para o Porto e Aveiro de 27 graus, Viana do Castelo com 29 e Paredes com 34 graus. Atenção ao tempo quente, não esquecer do protetor solar e também de te hidratares ao longo do dia. Passam 17 minutos, 10:10, como é que estão a correr os preparativos para a noite de São João? Conta-me tudo no WhatsApp da Nova Era para ouvires agora Paul Wolford e Looking For Me.

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0: 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Bom dia! Hoje Portugal volta a entrar em campo para o segundo jogo no Campeonato do Mundo de Futebol, que vai acontecer a partir das 6 da tarde, Portugal-Uzbequistão. E qual é que será o teu prognóstico? Portugal vai vencer, vai conseguir a primeira vitória neste Campeonato do Mundo? Eu quero acreditar que sim, por isso, força Portugal, força para a nossa seleção. Não sei se tu vais apoiar, vais conseguir ver, ou então se vais também estar a acompanhar, quem sabe até o relato, se ainda estiveres no teu horário de trabalho. Quais é que são os prognósticos? Portugal vai ganhar? Eu acredito que sim, hoje por 3-0. Vamos ter assim 3 golos para a nossa seleção. E tu, o que é que achas? Deixa a tua previsão para o jogo de hoje, Portugal-Uzbequistão, no WhatsApp da Nova Era, 924-485-922. A seguir, mais música sem parar. Agora as novidades com Miguel Rodrigues no Planeta Música.
1: 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A dupla nova-iorquina Memba lançou o seu álbum de estreia no final do ano passado, intitulado Above Ground. Agora tem uma collab com a DJ e produtora australiana Alison Wonderland. O novo single chama-se Keep Seeing Things.

outra collab reúne a DJ e produtora sul-africana Desiree e o sudanês Emmanuel Jal. Estão juntos no novo single intitulado Macho.

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0: The Second Voice com Let Me Be nas manhãs da Nova Era. Bom dia, o ritmo certo para aproveitar esta manhã de trabalho, de aulas, ou então, quem sabe, já a aproveitar as férias ou a tratar dos preparativos para mais logo do São João. Por isso, não te esqueças de nada, faz uma lista com todas as tarefas para que mais logo possas estar tranquilo ou tranquila a aproveitar a noite de São João com a Rádio Nova Era. E continuo a perguntar-te qual a tradição de São João que adoravas ou que ainda continuas a fazer. Vamos ouvir a mensagem da Raquel e perceber o que é que ela adorava fazer com o avô.
1: Quando o meu avô era vivo, nós passávamos o São João todos juntos e ele tinha uma cascata, passávamos o mês todo a tratar da cascata. No dia, ligávamos as luzinhas todas e vias uma cidade, uma aldeia, toda iluminada, até com o rio passar.
0: Uau, que giro!
1: E depois era prender os balões, não é? Lançar os balões, e no dia a seguir eu e o meu avô tínhamos um vício que era andar na rua à procura dos balões que tinham morrido, não é? Tinham ficado pelo caminho, e reaproveitá-los. Fazíamos tapa-furos, botávamos mais as sandálias e punhamos a arder. E no dia a seguir, né? Mesmo no dia de São João, à noite voltávamos a lançar os balões. Um beijinho e um bom São João para todos.
0: Bom São João também para ti, Raquel, a recordar a tradição que tinha com o avô, as cascatas de São João também, reaproveitar os balões no dia seguinte à noite de São João, no dia de São João, para que a tradição também continuasse. E tu, qual a tradição que até aos dias de hoje fazes, que pode já ter começado há muitos anos, ou então não, poderá ser até a primeira vez que vais festejar o São João na rua, com os amigos, com a família? O que é que tens aí preparado para festejar o São João? Participa através do WhatsApp da Nova Era, que está sempre pronto a receber as tuas mensagens de voz. O número é o 924-485-922. 20 minutos para as 11, para ouvires You Girl com Think of Me.
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0: Tina Asher e Julia B com Let's Go Magalhães nas manhãs da Nova Era. Para hoje, um dia com períodos de céu nublado, máximas para o Porto e Aveiro de 27 graus, Viana do Castelo com 29 e Paredes com 34 graus. Tempo quente, há alerta amarelo por parte do Instituto Português do Mar e da Atmosfera para as temperaturas também altas. Aproveita o São João com a Rádio Nova Era, a melhor música sem parar continua desse lado. Daqui a pouco, a chegar a Silvia Braga com a primeira dose do flashback desta terça-feira para tu possas ouvir.
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0: Programa de hoje. Bom dia, Silvia Braga.
1: Bom dia, Ricardo Almar. E olha...
0: Pois, eu estava a olhar para a Silvia Braga e já estava a ficar com medo.
1: E repara, olha a cor do martelo.
0: O martelo é vermelho, verde e o apito é amarelo.
1: Portanto,
0: todas as cores
1: é um dois em um.
0: Da seleção.
1: Pois, exatamente, dois em um, porque isto vai ser também dois em um. É um São João com a seleção portuguesa a entrar em campo.
0: A partir das 6 da tarde contra o Uzbequistão e depois a noitada de São João. Até rima.
1: Pois é, rima. Vamos ver se o resultado também rima.
0: Vamos ver se o resultado será inspirador ou então se vai estar toda a gente de trombas a comer as sardinhas e o caldo verde.
1: Eu acho que é assim, das duas uma. Ou é beber para celebrar ou é beber para esquecer. Portanto, não há mais hipóteses.
0: Gosto desse mood, é?
1: Não há mais hipóteses.
0: Quer dizer que nós temos que nos controlar, porque amanhã às 7 eu estou aqui, por isso.
1: Eu venho um bocadinho mais tarde, portanto eu tenho mais hipóteses.
0: Não sabes, é? Pode ser que eu tenha assim uma noite mais arriscada e mando uma mensagem às 5 da manhã, Silvia.
1: Vais ter sorte, vais.
0: Eu não mando mensagem, eu ligo mesmo até
1: vais ter sorte, vais. Vou já pôr em modo avião, é só para saber.
0: Não, vou-me comportar bem, vou passar o São João também em família, mas amanhã às 7 estarei cá.
1: E estás na brasa? Eu ontem tive aqui uma conversa muito interessante com o Daniel Oliveira sobre fazer brasa.
0: Sim.
1: Entretanto, um ouvinte ligou-nos e eu falei com ele, que era o José. Um abraço, José. Um beijinho, José. Muito obrigada. Falei com ele em off, porque ele ligou para o número fixo da rádio.
0: Ligou para...
1: E já agora, se quiserem mandar os vossos áudios assim em real time, nestas parvoices que nós vamos dizendo aqui, ou para nos ajudar, podem mandar por WhatsApp para o 924-485-922. Mas o José ligou para o telefone fixo e o nosso colega já me atendeu. E depois de sair do ar... Porquê? A pergunta... O que é que se passou? Vamos começar do início, que eu já estou aqui no final. Eu estava com dificuldade... Estou e estarei, mas agora acho que já está resolvida. Em fazer brasa.
0: É simples.
1: Eu demoro muito tempo. Eu uso meio pacote de sandálias.
0: Não pode ser, não.
1: Secador.
0: O segredo
1: é
0: deixar, ou seja, o ar, ou seja, o oxigênio entrar bem.
1: Exatamente isso. José ligou-me, o nosso ouvinte José, ligou a dizer que eu tinha que arranjar uma grelha. Como é que já sabes disso, Ricardo Lomar? Tu és uma pessoa mais jovem que eu.
0: Eu cresci numa aldeia.
1: O que é que tem a ver com fazer?
0: A ver os meus pais a fazerem, neste caso, a preparação, as brasas para assar peixe, para grelhar carne também. Por isso fez parte da minha vida.
1: Na verdade, eu também, porque Gaia é uma aldeia. E eu também comia peixe todas as semanas, tinha peixe assado e fogareiro aceso, mas não era eu que fazia.
0: Lá está,
1: estava uma marimbada.
0: Eu via, mas depois, mais tarde, já na adolescência, pedia para fazer e ensinar-me. É assim
1: e
0: que
1: é
0: se
1: isso.
0: Faz.
1: Pronto. E a ideia é essa.
0: Devagarinho, com calma, com paciência.
1: E há um problema, percebi que o José me explicou que aqueles fogareiros redondos, muito bonitos, muito estilosos, aqueles... não, o carvão fica no fundo.
0: Sim, isso fica no fundo,
1: ele
0: se
1: diz
0: não tiveres a ventilação.
1: Não tem oxigênio, demora muito. Muito difícil.
0: Tens que ir colocando. Mas sabias
1: os fogareiros antigos é que são bons.
0: Sim, os antigos dá.
1: Tens um dos antigos?
0: Tenho um dos antigos.
1: Okay.
0: Na casa também dos meus pais. Mas, de certeza, não sei se tu sabias isto ou não, mas os sacos de carvão já vêm preparados para tu os colocares dentro do fogareiro para fazer as brasas e só acenderes, porque é que eles são feitos de cartão. De papel.
1: Mas são enormes. Como
0: não
1: é que
0: importa,
1: eu
0: mas depende, tu colocas a brasa, se ficar com distância suficiente e com as acendalhas também suficientes, aquilo começa a arder, queima primeiro o papel, o carvão começa a cair.
1: Eu não estou a ver nenhum fogareiro onde caiba um saco de carvão inteiro.
0: Depende também. Tens os pequeninos e tens os grandes. Tens sacos de carvão com várias.
1: Pois eu se calhar compro sempre os grandes. Aquilo é enorme. Mas os José explicou-me que eu devia, porque o meu colhedor é dos muito bonitos, mas não prestam para nada. Resumindo, foi a
0: prestam
1: conclusão.
0: Prestam para... Tu tens que mandar uma imagem e eu vou-te ajudar.
1: Ele disse para comprar uma grelha e certo. Para pôr o carvão em cima da grelha, não colado ao chão, pôr a sandália no fundo e depois, quando aquilo arder e já estiver em brasa, tiro e já posso pôr no fundo.
0: Mas atenção, não é a grelha onde vais grelhar. É
1: claro, eu já percebi.
0: Não sei, estou-te a acompanhar em todos os
1: processos. Sou uma pessoa muito rápida, perspicaz. Eu só cometo um erro uma vez, não repito.
0: Pois, porque depois não voltas a fazer, não é?
1: Normalmente, não volto a fazer.
0: Mas corrigido, voltas sim, senhor. O martelo, voltas a fazer de forma corrigida.
1: Ah, sim, o erro outra vez não.
0: Com a solução, é isso.
1: Mas estamos aqui já em modo... São João com o martelo. Isto está muito alto, não está?
0: Está um bocadinho alto.
1: E preparada também para a seleção nacional.
0: Olha, as primeiras marteladas deste ano de São João vais ser tu a dar-me. Chega cá.
1: Bora!
0: Vai ser a Silvia Braga. Devagar! Ai, meu Deus!
1: Não, e aquela malta que dá com o martelo do lado? Do lado que magoa, bué.
0: Ainda com a parte do cano.
1: E aqueles pequeninos que magoam muito.
0: Em certas pessoas se mereciam.
1: Pois mereciam. Passando. Mas a querer! Nada, não foi nada.
0: Passado à frente.
1: E o alho porro, odeio.
0: O alho porro é ótimo. Fica logo ali que assim. Com um cheirinho no...
1: Há uma coisa mística qualquer no alho porro, eu só descobri este ano.
0: Como
1: que
0: assim?
1: Dizem que se deve comprar alho no dia 24 para atrairmos a prosperidade. Ai, vou fazer isso. Neste momento é assim, não prejudica, vamos embora.
0: Mas no dia 24, e depois vais

0: Fazer o quê? Vais andar na rua sem ninguém?
1: Porque... Não, comprar alho.
0: Compras-te no dia 24.
1: Ou seja, o que eu estou a dizer é, há aí qualquer coisa que anda a circular na net para comprarmos alho dia 24.
0: Okay.
1: Por isso, o alho porro também deve ter alguma relação qualquer com uma cena mística, é isso que eu quero dizer.
0: Não sei, vai procurar, por acaso não sabia.
1: É, os meus pensamentos aqui sucedem-se, está uma velocidade muito rápida, incrível!
0: Aproveita o São João com a Rádio Nova Era, também uma noite que poderá ser longa ou não, o importante é que te divirtas com a melhor música. O que é que se passa?
1: Não, descobri que o meu martelo é made in Portugal, eu ia achei.
0: É feito em Portugal, sim.
1: Olha, olha, pois olha,
0: a maior
1: que na piscina. Mas é que na China já nos tinham imitado.
0: Não, mas temos algumas.
1: Olha, estou muito contente. Hoje vou estar a usar uma coisa que é made in Portugal. E um grande abraço ao Bruno Penela, unipessoal de Alfena. Alfena, que é aqui perto. E portanto pode estar à escuta da Nova Era, que fez este martelo incrível, adoro. E tem uma coisa que não é made in China.
0: Eu estou a ficar com medo disso. Ela está a segurar o martelo com duas mãos, a apontar para mim, e eu tenho medo de desligar o microfone e levar aqui uma coça de martelo e aparecer amanhã todo pisado nas stories da Rádio Nova Era.
1: É capaz.
0: Se isso acontecer, já sabem, a culpa foi de Silvia Braga. Bom São João com a Rádio Nova Era. Eu volto amanhã às 7. Beijinhos e abraços. Continua desse lado a seguir com a primeira parte e a primeira dose de hoje do Flashback que vais adorar.
1: Isso.

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2: 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Música sem parar e a começar agora com o flashback na Nova Era. O que é que se vai passar nesta próxima hora? Já sabes, a viagem.

Natal no Tempo, com as músicas que fazem parte da tua, da minha, da nossa história. E vamos sem mais demoras até assim à zona do Mediterrâneo. Parece-me bem? Eu acho que até é um bom destino para passarmos as férias de verão 2026, que eu acho que muita gente também já está aí no mood de férias de verão. Então vamos a isso? Make my body groove. E estava a falar exatamente desta música, esta música lançada por Despina Vandi, chama-se Gia. Esta música que foi lançada inicialmente em 2001 e que muito ouvimos por essa altura. Ela é grega e, portanto, estava a falar do Mediterrâneo. A Grécia também parece sempre um bom destino de férias. Portanto, olha, aqui está a sugestão a arrancar o flashback de hoje. Esta música, que grande flashback.

projeto Africanism All Stars, aqui com Summer Moon, música que foi lançada em 2005. Este projeto francês que tinha como objetivo inicial juntar produtores e DJs franceses com artistas africanos. E esta música foi um grande sucesso no ano em que foi lançada e recordámo-la aqui no Flashback da Nova Era. Entretanto, Flashback. Vamos até ao Brasil, vamos até 2008 para lembrar esta música. Se bem que fala de sol e eu acho que é uma coisa que hoje não vamos ter. A Chanson do Soleil com o DJ.

0: E estávamos em 99 quando ouvíamos esta música em loop. Eu pelo menos ouvia. Lembro-me perfeitamente de ter comprado uma coletânea por causa desta música para poder ouvir aquilo em repeat. E a coletânea era nada mais nada menos do que Dance Mania 99. Esta era a faixa número 4. E começava aquela coletânea, começava com um mega mix. Vocês lembram-se? Aqueles mega mixes que reuniam as músicas todas que vinham para a frente. Ah, que bonitos tempos. E que ainda usávamos Discman. E o problema principal era termos pilhas que durassem tempo suficiente para ouvirmos o dia inteiro música nos CDs, que também depois arriscavam, é verdade, tínhamos esse problema. Entretanto, agora não há esse problema, é só ficares aqui ligado na nova era para ouvires música desse tempo e podermos assim trazer grandes memórias que nos trazem saudades, eu sei. Mas entretanto, hoje também é dia para criar novas memórias, noite de São João, e estão as dicas do Miguel Rodrigues para esta noite. Aí está o De Copo em Copo especial Noite de São João.
1: De copo em copo. De copo em copo, esta é a noite de São João. Nesta noite de terça, temos então São João a ser celebrado no Porto, em 4 locais diferentes. Avenida dos Aliados, com concertos de Tony Carreira e Quinta do Bill. No Largo do Amor de Perdição, com concertos dos Dama e Últimos Românticos. Também na Casa da Música, com o Palco Juventude, a receber o Arraial do projeto Nukamatsu Mandarim, com muitos convidados. E a Ribeira do Porto, com um concerto dos Caretos. Estes concertos no Porto. Também em Gaia, no Cais de Gaia, nesta noite de São João, com um concerto que vai contar com José Cid. Claro que o momento alto da noite é mesmo o tradicional fogo de artifício à meia-noite. Grande noite de São João. Outras alternativas que passam ainda também pelo Era Uma Vez no Porto hoje. Samaveda apresenta São João in Trance com Fluxo, Bonk e Ganesha. Também nesta noite de São João, pelo Gar Porto, temos André Cascais, Cais, Nectar e Assim Back to Back, Ana Jorge. Uma grande noite de São João, claro, de copo em copo.

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8: 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De volta à segunda parte do Flashback. Não te esqueças, tens também aí a linha do WhatsApp da Nova Era aberta para enviares a tua sugestão. Eu vou apanhando sempre todas. Podem não passar no dia, mas depois passam entretanto, ok? 924-485-922. Agora, Soul Searcher.

Estávamos nós em 2002 e ouvimos esta música Color Sound com Fly With Me a tocar aqui na Nova Era no Flashback, nesta primeira dose servida do dia. Neste também, que é um dia muito especial, porque vamos ter aí a seleção a entrar em campo pela segunda vez nesta jornada do Mundial e porque também é a noite de São João, que muita gente que está aí desse lado também vai celebrar. Eu já estou aqui quitada. Vou pôr as imagens aqui também no nosso Instagram para perceberem que estou toda aqui já a apoiar a seleção, mas também já com o martelo São João na mão e o martelo escolhido a dedo, porque é vermelho e verde com as cores da nossa seleção, portanto vai ser um 2 em 1, esta noite é um 2 em 1 e que seja também para celebrar, a dobrar com uma vitória e com a noite de São João. Já sabem, entretanto, sobre os balões, e não quer demais mencionar, os balões de São João só podem ser levantados a partir das 10 menos um quarto da noite, ok? Está lançado aqui

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3: E porque estamos aí há algumas horas de começar a grande festa de São João, é importante também saber que há alguns congestionamentos no trânsito, portanto, a ver já no nosso Instagram. Eu estava aqui a fazer o share ao mesmo tempo, por isso a minha cabeça já não dá para tudo ao mesmo tempo, malta. Mas estava aqui a fazer o share no Instagram da Rádio Nova Era, neste preciso momento, porque a Câmara de Gaia já colocou aqui o condicionamento do trânsito, assim é que é, para esta noite, até porque vai haver já corte de trânsito a ver. Começa agora ao meio-dia e também logo mais ao final do dia também o trânsito pedonal vai ser cortado, o metro também, a estação do Jardim do Morro vai deixar de para lá o metro, portanto ver tudo, eu já fiz share nas stories e assim ninguém fica apiado, ok? Então, ó, bom São João com a Nova Era, música sem parar, começa agora esta hora com o Drake e esta música que esta remix ouves aqui na Nova Era.

0: E hoje a coisa que mais se ouve aqui no Porto e te dá a volta é Bom São João! Então olha, que seja um ótimo São João aí ao som da Nova Era Música Sem Parar, que seja uma noitada daquelas de caminhar daqui de Gaia até à Foz e dar o primeiro mergulho do verão 2026. Parece uma boa ideia, ainda para mais hoje está calor.
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0: E falta o caldo verde, porque o São João precisa de um caldo verde e também um choricinho assado de entrada e o pimento. Ai meu Deus, é muita coisa. E a broa? Ah, pois é.

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0: Este é quase que um flashback assim, a modos que hibridou, porque esta versão é deste ano para What a Feel e os Global DJs aqui a tocar na Nova Era. Música sem parar, acabou as memórias de fame, What a Feeling. Entretanto, vamos todos até o Planeta Música. Bora, Miguel Rodrigues, conta-nos tudo. Já a seguir continuamos juntos em mais meia hora de música sem parar, que vai começar com o Yugel e a atual número 1 do mundo. Aí no Spotify, Shazam, anda tudo doido com esta música. E é claro que toca já a seguir na Nova Era.
1: 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As irmãs norte-americanas Cruella estão de regresso às edições. A dupla feminina de Chicago apresenta o novo single Something Sacred. Tem lançamento pela editora Mixed Kids Records.

Nasceu espontaneamente de um live stream no Twitch que reuniu o DJ e produtor britânico Fueb Again, também Trevi e Else. Dessa collab nasceu a faixa Did It Again.

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0: É Nito Bazar aqui com Back to Life, Back to Reality, a tocar na Nova Era, música sem parar. Uma ótima terça-feira, véspera de noite de dia de São João, é noite de São João. Vai ser alta festa no Partido da Volta. Já fui partilhando também aqui no nosso Instagram algumas indicações veiculadas aqui pelas autoridades sobre o condicionamento no trânsito, também sobre a situação dos balões, ok? Do lançamento dos balões de São João. Está lá tudo nos nossos stories. Portanto, bom São João ainda antes, ou se calhar mais ou menos ao mesmo tempo que vão começar os festejos da noite de São João, começa o jogo de Portugal frente ao Uzbequistão. Vai ser hoje a partir das 6. Oh meu Deus, é desta. Já voltei a estar entusiasmada, porque depois daquele empate, assim que soube um bocadinho a derrota, mas já estou entusiasmada para logo mais ouvir o apito inicial da partida que vai marcar então o segundo jogo de Portugal neste Mundial de Futebol. E é claro, então estamos todos a torcer para que esta noite seja uma celebração a duplicar, a dobrar. Noite de São João e também de uma vitória, que é só isto que estamos à espera. É só isto que estamos à espera agora para continuar em frente nesta competição de futebol que tantas esperanças temos, não é? Que seja também o coroar da carreira do Cristiano Ronaldo. Entretanto, já a seguir, reta final desta hora com a nova de Lost Frequencies, toca já a seguir Live It All.
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4: E também é mais uma grande noite de verão aí em perspectiva. Noite de São João, aproveita bem e que seja também um bocadinho ao som da nova era. E sempre a martelar. Agora com o Sandro Silva a abrir esta hora e Pump It Up.

0: Este é o Robin aqui com Dopamine a tocar na Nova Era, música sem parar, e eu acredito que vai ser assim também logo mais a partir das 6. Com o jogo de Portugal ou Uzbequistão. É difícil dizer, não é? O nome deste país, Uzbequistão. Acho que estou a dizer bem. Entretanto, já ouvi dizer que por Matosinhos já está a chover. Obrigada, Manuel Cardoso, pela informação meteorológica. Parece que é o que temos. E amanhã também há possibilidade de chuva. Oh, não, mas olha, São João molhado, São João abençoado.
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0: Os Tucolas aqui com Cynical a tocar na Nova Era, música sem parar, Porto e tudo à volta. Hoje, dia super especial, está aí a festa de São João, grande noitada, noite dentro. Hoje ninguém fica cansado, quer dizer, eu se calhar já fico, mas lembro-me em tempos áureos de aguentar a noite toda e até vir de direta trabalhar aqui para a Nova Era. Ah, pois é, porque amanhã estamos aqui todos a trabalhar e lembro perfeitamente ainda de aguentar vir da noitada, nem bem se tomava, malta, depois era dia. E vinha diretamente da festa aqui fazer emissão para a Nova Era. Há bons tempos esses em que o corpo ainda aguentava aquilo que a nossa cabeça maluca dizia para fazer. Agora a cabeça maluca pode dizer para fazer, mas o corpo já não aguenta. O que eu espero que não aconteça aos rapazes da nossa seleção que vão entrar em campo. Espero que o corpo aguente muito os 90 minutos mais o desconto, não é? Para ganhar logo mais ao Uzbequistão. E porque esta música, pelo menos a mim, eu espero que desse lado também traga grandes memórias, porque fomos os campeões da Europa em 2016 com esta música oficial. Já a seguir, a ver, vamos se levantamos aqui a energia da coisa, ok? Com o David Guetta e a Zara Larsson em This One's For You, que toca já a seguir.
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0: que eu espero que traga assim um bocadinho de sorte extra para a nossa seleção logo mais, o David Guetta com a Zara Larsson. This one's for you.
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0: E esta música que é espetacular, esta música genial, é a nova do Alok. Aliás, têm sido todas umas atrás das outras. E esta aqui chama-se I Wonder If You Know. É claro que só podias ouvir aqui na Nova Era. Música sem parar, volume no máximo. Começa agora a meia hora de música.

0: esta música do The Weeknd está aí na playlist de músicas perfeitas para conduzir. E se por acaso estás aí ao volante, então olha, boa viagem com a nova era Música Sem Parar. Se estás a trabalhar ao volante, olha, a dobrar então é boa viagem e bom trabalho. E que passe rápido para poder celebrar logo mais o São João. Não sei como é que é isso, o patrão dá aí uma... facilita um bocadinho para poderes sair mais cedo. Eu espero bem que sim, para que logo possas ver o jogo de Portugal e também começar os festejos a partir das 6 da tarde ou até um bocadinho antes. Também é um dia não são dois, verdade? Então olha, bom São João com a nova era, Música Sem Parar, já a seguir Calvin Harris e Blessings.
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0: agora falta um minuto para as duas, o que quer dizer que está aqui o Miguel Rodrigues antes da hora com as notícias. Olá, Miguel.
1: Olá, Silvia. Para dizermos coisas que ninguém sabe, por exemplo, vamos falar de São João. É esta noite de São João também. Notícia, novidade absoluta em primeira mão. Temos então um grande programa de São João. Mas, claro que antes de falarmos do programa de São João que acontece hoje no Porto, vamos falar do Mundial de Futebol. Isto porque temos hoje então Portugal a entrar de novo em campo. É o segundo jogo de Portugal nesta fase de grupos do Mundial de Futebol, depois do jogo da semana passada em que a seleção portuguesa não convenceu frente à República Democrática do Congo, e houve várias críticas à seleção na sequência desse jogo. Vamos lá ver então como é que a seleção portuguesa se porta hoje frente ao Uzbequistão. É o adversário de Portugal hoje. O jogo começa às 6 da tarde, acontece no mesmo estádio do jogo da semana passada em Houston, e vamos ter então este jogo hoje a partir das 6 da tarde. É possível assistir a este jogo também no Porto, antes dos concertos agendados para hoje, no ecrã instalado na Avenida dos Aliados. Vai ser transmitido a partir das 6 da tarde o jogo de futebol entre Portugal e Uzbequistão, jogo deste Mundial de Futebol. É lá mesmo também nos Aliados que vamos ter o Centro da Animação no Porto, nesta noite de São João. A Avenida dos Aliados volta a ser um dos pontos de encontro desta noite especial. Avenida dos Aliados, que vai contar com concertos de Tony Carreira e Quinta do Bill. De resto, os palcos principais no Porto espalham-se por 4 locais diferentes. A Avenida dos Aliados é um deles. Também temos o Largo do Amor de Perdição, com concertos dos Dama e Últimos Românticos. A Casa da Música, com o Palco Juventude, a receber o arraial do projeto Nunca Mates o Mandarim, com convidados. E também a Ribeira do Porto, com um concerto dos Caretos. Em Gaia, vamos ter esta noite concerto com José Cid. Portanto, muita animação musical nesta noite de São João. E depois, claro, aquele momento alto que é o fogo de artifício. Este investimento conjunto das autarquias do Porto e Gaia, num valor global de 215 mil euros. Esta grande noite de São João. Exatamente, nesta véspera de São João, os municípios do Porto e Gaia apresentaram a nova ponte pedonal e ciclável sobre o Rio Douro, cerimónia que aconteceu no final da manhã, em que os municípios do Porto e Gaia assinaram um memorando de entendimento com vista à nova ponte pedonal e ciclável sobre o Rio Douro, entre as margens de Porto e Gaia, sessão que contou com as presenças de Pedro Duarte, Presidente da Câmara do Porto, e também Luís Filipe Menezes, Presidente da Câmara de Gaia. Esta apresentação que marcou o final da manhã de hoje. Também nesta manhã tivemos a Ministra do Ambiente, Maria da Graça Carvalho, no Porto, a visitar a exposição O Século de Guéry, em Serralves, no Porto. Ela que assinala agora por esta hora, está marcado para as 2 da tarde, assinala o início da demolição do bar da Praia do Ourigo, no Porto. Esse momento que estava previsto para as 2 da tarde, portanto, estará a decorrer por esta altura na Praia do Ourigo, no Porto. Para já, vamos ter mais uma hora com a Silvia Braga, em modo São João, por isso aproveita muito.
0: Olha, mas o bar Praia do Ourigo, passei lá...
1: Grandes momentos, é verdade. O bar vai ser demolido.
0: Vai a vida. Portanto, já deve estar fechado, não é? Já não...
1: Sim, está com certeza. Hoje
0: já,
1: não...
0: Mas
1: não...
0: é uma demolição...
1: O início da demolição do bar da Praia do Ourigo está previsto para esta tarde.
0: Portanto,
1: querias lá consumir alguma coisa...
0: Vamos fazer aqui uma despedida. É que já aconteceu com o Zoo a mesma coisa. Sim. E também não fomos avisados.
1: Pronto.
0: Lamento, e o Marelta.
1: Se não aproveitaste quando tinhas a oportunidade...
0: Quando
1: agora
0: era
1: já
0: jovem, agora já era. Obrigada, Miguel. Beijinhos.
1: Bom São João. Beijinhos.
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0: Bora lá para mais uma hora de música sem parar e vai começar com a atual líder das 40 mais da nova era. Não esquecer que está aí a votação aberta para a próxima contagem, sábado à tarde, claro, aqui no sítio do costume. A música chama-se Let Me Be, The Second Voice. É então a música mais votada já pela segunda semana consecutiva aqui na nova era. Também aposto que se vai ouvir nesta noite de São João. Acredito que sim. Ainda que haja muita música popular, mas aposto que se calhar o warm-up ainda se vai ouvir esta música. Toca agora na nossa rádio.

0: aqui está o som da Nova Era. Música sem parar e parece-me que já temos aí a orvalhada de São João antecipada. E a malta que está a fazer brasa sem telheiro. Oh não, acho que vai correr bem. E tudo vai aguentar até logo.
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0: E agora esta música que também lembra vitórias, nomeadamente no Estádio do Dragão, que seja também de contágio para a nossa seleção.

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0: Eu fico doida com esta música. All Things Break, stay aqui na Nova Era. Música sem parar, espero que fiques também assim, porque hoje é dia de ficarmos todos doidos, até porque Porto e tudo à volta a celebrar a noite de São João, estamos aqui já no pré. E também é o segundo jogo de Portugal do Mundial de Futebol, portanto estamos todos assim, doidos, com música a ajudar, melhor ainda, porque o tempo já vimos que não vai ajudar grande coisa, não é? Eu estou aqui a ver nas redes sociais, o pessoal está todo danado com esta chuviscada que anda para aí e que poderá afetar as brasas para as sardinhas logo mais, mas acho que se vai resolver qualquer coisa. Eu acredito, vamos acreditar, acreditar que vai correr tudo bem para o São João, acreditar que vai correr tudo bem, tudo em grande para a nossa seleção. Ou não, é a segunda rima que eu faço em direto, sem querer. Portanto, olha, estou perfeita para candidatar-me àqueles concursos das quadras de São João. Ah, acho que ainda existe isso, acho que sim. Bem, adiante, vem aí o Miguel Rodrigues com o Planeta Música e já a seguir mais meia hora de música sem parar, que começa com Jonas Blue. É já a seguir.
1: 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A dupla nova-iorquina Memba lançou o seu álbum de estreia no final do ano passado, intitulado Above Ground. Agora tem uma collab com a DJ e produtora australiana Alison Wonderland. O novo single chama-se Keep Seeing Things.

outra collab reúne a DJ e produtora sul-africana Desiree e o sudanês Emmanuel Jal. Estão juntos no novo single intitulado Macho.

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0: É assim, chegou a hora, Daniel Oliveira, de fazer aqui a passagem de testemunho. Olá!
1: Olá, cá estamos.
0: Preparado para o São João?
1: Mais ou menos. Ainda não tive tempo de pensar muito nisso.
0: Daniel Oliveira chegou aqui e disse assim: está a chover, e agora como é que vai ser a brasa para logo? Porque ontem já falamos de brasa aqui, e obrigada ao nosso ouvinte José, que depois me ligou a explicar como é que eu devia fazer a brasa. Pareceu muito bem, e vou implementar essa técnica, não hoje, porque hoje não vou ser eu a assar.
1: Que sorte mesmo,
0: porque senão acho que as pessoas ainda iam coitar. Também não vais assar, porque vais estar aqui até às 8.
1: Estou aqui.
0: Tu vais sair daqui e já vais ter tudo
1: estou
0: preparadinho.
1: Aqui a ver o jogo e tudo.
0: Já? Já viste? Primeira fila. E ainda mais, é que vais lá chegar, nem tens que lavar pimentos.
1: Eu espero
0: Oliveira.
1: Que sim, não é?
0: Já está tudo preparado, mesa posta e tudo. Que
1: porque
0: sorte.
1: Se tiver tudo a olhar para o ar, ou lá para a meia-noite,
0: não aposto que não. Não, aposto que não, porque com o jogo acho que o pessoal vai antecipar a festa e vai começar a celebração. E eu espero que seja para correr bem. A celebração de São João também, a ver o jogo de Portugal. Uzbequistão. Uhum. Uzbequistão. Hã? É difícil dizer.
1: Isso é que é um país.
0: Não, tu estás a brincar. Olha que é um país enorme. Eu fui ver.
1: É.
0: É da ex-União Soviética e tem mais de 30 milhões de habitantes. Portanto, são um triplo.
1: Não,
0: eles são o triplo dos tugas.
1: Pessoas nem terreno.
0: Portanto, malta, é assim. Nós temos que desejar esta vitória assim com uma energia 4 vezes maior, que é para superar os milhões de pessoas que eles têm.
1: A Georgina já está aí a pedir a todos os santos. Não?
0: Pois é! É verdade, olha, não vou. Eu a respeito muito porque eu também sou devota. Ela que já pôs um story lá com a Nossa Senhora de Fátima, que eles têm aquilo em casa. Aquela é a imagem que eles têm em casa deles, porque ela é devota, a Dona Dolores também é, e eu aposto que o Cristiano Ronaldo, se calhar, não admite, mas também o será.
1: Mas isso dá-me algum medo, se ela já tem que ir à Nossa Senhora de Fátima.
0: Oh. Eu acho que vai correr bem. Eu acho que vai correr bem.
1: Eu esperava que ela tivesse mais confiança no Cristiano.
0: Pois está bem, e tem. Eu também tenho confiança em muita gente e acendo velinhas.
1: Não quero mais pedir ajuda, não é?
0: Mais.
1: Uma.
0: É assim, se não prejudica, está tudo certo. Vamos experimentar, é o que eu digo. Malta, bom São João. Já a seguir ficas com o Daniel Oliveira. Tudo aí a celebrar à grande e a dobrar, se Deus quiser. Amanhã, às 11, estou por cá.
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3: Estás muito bem ligado na Rádio da Música sem parar. Na nova era, o Denis Ferrer é quem vai abrir esta hora. How Do I Let Go?
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3: Conta comigo por cá até às 8 na nova era para esta tarde, terça-feira, véspera de São João, a noite mais longa do Porto. Vai ser logo com muita música por cá.

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Até às 8 na nova era, Lost Frequencies com o Callum Scott. Nas primeiras desta hora, Bibi Rex e David Guetta também neste aquecimento para o jogo do Portugal às 6.

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0: mais incríveis tocam aqui na nova era, o melhor da música eletrónica, e este era o duo neerlandês Another com a Talk to You, featuring 54 Ultra. Música sem parar na tua tarde de terça-feira. Com a tua música favorita, vota nas que mais gostas, já agora, para as 40 mais desta semana. Sou eu que vou estar aí sábado à tarde, na contagem uma a uma, entre as 4 e as 6, as mais tocadas e votadas no nosso site, radionovaera.pt. Também tens lá o player online, onde podes ouvir a Nova Era em todo o mundo, mas há muitos sites onde podes ouvir a Nova Era. Fazem de resto muitos dos melhores ouvintes do mundo. É o caso do Marcos Venâncio, que está a ouvir a Nova Era em Vila Franca de Xira. Um alô. Fica aí agora com o de Cop em Cop para o que resta de hoje, nesta véspera de São João, que vai ser longa. As sugestões são obviamente muitas e começam agora com o Miguel Rodrigues. Também podes ouvir o podcast no nosso site do de Cop em Cop.
1: 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De copo em copo, esta é a noite de São João. Nesta noite de terça, temos então São João a ser celebrado no Porto, em 4 locais diferentes. Avenida dos Aliados, com concertos de Tony Carreira e Quinta do Bill. No Largo do Amor da Perdição, com concertos dos Dama e Últimos Românticos. Também na Casa da Música, com o Palco Juventude, a receber o Arraial do projeto no Kamatsu Mandarim, com muitos convidados. E a Ribeira do Porto, com um concerto dos Caretos. Estes concertos no Porto. Também em Gaia, no Cais de Gaia, nesta noite de São João, com um concerto que vai contar com José Cid. Claro que o momento alto da noite é mesmo o tradicional fogo de artifício à meia-noite. Grande noite de São João. Outras alternativas que passam ainda também pelo Era Uma Vez no Porto hoje. Samaveda apresenta São João in Trance com Fluxo, Bonk e Ganesha. Também nesta noite de São João, pelo Gar Porto, temos André Cascais, Nectar e Assim Back to Back, Ana Jorge. Uma grande noite de São João, claro, de copo em copo.
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0: É o Jim Zé com a voz do Aloe Black e esta Darling, inspirada no clássico de Benny King, Stand By Me. Música sem parar na tua tarde de terça-feira, a seguir com um grande flashback, Ricky L, Born Again. Às 5, não esqueças, é Happy Hour de hoje, comigo e com o Miguel Rodrigues. Às 7, a segunda hora, flashback do dia.
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1: 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E cá estou eu no sítio do costume, com música sem parar na nova era. Caigo, para abrir esta hora, Evan on Your Mind.

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1: As irmãs norte-americanas Cruella estão de regresso às edições. A dupla feminina de Chicago apresenta o novo single Something Sacred. Tem lançamento pela editora Mixed Kids Records.

Nasceu espontaneamente de um live stream no Twitch que reuniu o DJ e produtor britânico Fueb Again, também Trevi e Else. Dessa collab nasceu a faixa Did It Again.

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3: Grande energia nas novidades do Planeta Música, aqui trazidas pelo Miguel Rodrigues. Esperemos que a mesma energia não falte mais logo. Já faltam menos de 2 horas para o Portugal-Uzbequistão. É o segundo jogo da Seleção Nacional no Mundial 2026. À procura de repetir a façanha de ter sido há 10 anos campeão europeu. Vamos lá agora à conquista do mundo com a Seleção mais logo.
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0: It's Not Right, But It's Okay, a música bem conhecida da Whitney Houston, agora com esta nova versão, a tocar por cá na nova era de Mr. Belt and Weasel. Mais para ouvir ainda nesta hora, Alex Sader com a nova Back to Me. Atenção às 5 a Happy Hour.
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4: Happy Hour da Nova Era em véspera de São João e a menos de uma hora do arranque de mais um jogo de Portugal no Mundial. Olá, Miguel.
5: Olá, Daniel. Muitas histórias então para esta Happy Hour. Temos aí a noite de São João a aproximar-se e a seleção portuguesa a entrar em campo daqui a menos de uma hora. Por isso, muito para falarmos neste final de tarde.
4: Happy Hour até às 7, também com música da Second Voice a abrir. Let Me Be.
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0: Disco Lines com a Tinashe no Broke Boys nesta Happy Hour de terça-feira. Hoje temos o jogo da seleção.
1: É verdade, na altura em que a seleção já está no estádio, a comitiva portuguesa está já neste estádio em Houston, onde vai defrontar o Uzbequistão. Este jogo que está a reunir, claro, muita expectativa por parte de todos os apoiantes de Portugal. Depois do jogo da semana passada, o arranque não foi propriamente brilhante, mas vamos lá ver hoje como é que Portugal se comporta frente ao Uzbequistão. O 11 de Portugal foi já divulgado. Diogo Costa, João Cancelo, Rubem Dias, Renato Veiga e Nuno Mendes, Vitinha, João Neves e Bruno Fernandes, Pedro Neto, Cristiano Ronaldo e João Félix. Assim, o selecionador fez apenas duas alterações, apostando assim nas escolhas de Rubem Dias para o eixo defensivo e João Félix na frente de ataque. Já Tomás Araújo e Bernardo Silva ficam de fora neste início de jogo, este 11 inicial da equipa de Portugal. Quanto ao selecionador nacional, Roberto Martínez, já falou à Sport TV sobre estas mudanças no 11 para o jogo com o Uzbequistão e disse que hoje é dia de ter a cabeça muito calma. Vamos lá ver então como é que vai correr este jogo. Vai começar daqui a cerca de 45 minutos, pouco mais.
0: É preciso paciência, nós já estamos habituados a sofrer. Portugal a jogar hoje às 6 da tarde com o Uzbequistão. Música sem parar aqui também nesta Happy Hour que agora tem os norte-americanos de Chainsmokers para ouvirmos a Closer. Hey. 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

0: remix da Folded Kellani a tocar aqui nesta Happy Hour da Nova Era. Aproxima-se o jogo de Portugal. Portugal-Uzbequistão começa daqui a pouco mais de meia hora e é sempre uma boa alternativa ver o jogo em comunidade. Têm sido várias as fan zones criadas neste Mundial. É isso, é uma festa e poder partilhar essa energia com outras pessoas, muitas das quais nós nem sequer conhecemos, mas todo esse ambiente de festa acaba por ser uma boa alternativa para ver um jogo de Portugal. São várias as fan zones que existem, uma delas desde logo em Gaia, na Praça do Centro Cívico, mesmo no centro de Gaia, essa fan zone com um ecrã gigante onde é possível visualizar este jogo. Também no Porto, antes mesmo dos concertos desta noite de São João, vamos ter o ecrã gigante na Avenida dos Aliados, também a transmitir o jogo de Portugal. E há outras alternativas espalhadas pelo país, temos aí fan zones onde é possível assistir aos jogos de Portugal, muito bem acompanhados e em ambiente de festa. Esperemos que seja mesmo uma festa este jogo Portugal-Uzbequistão, que começa às 6 da tarde.
1: Aqui na Happy Hour, sempre festa nestas 2 horas, já a seguir as melhores sugestões no The Cop in Cop.
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8: 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Esta é a noite de São João. Nesta noite de terça temos então São João a ser celebrado no Porto em quatro locais diferentes. Avenida dos Aliados, com concertos de Tony Carreira e Quinta do Bill. No Largo do Amor da Perdição, com concertos dos Dama e Últimos Românticos. Também na Casa da Música, com o palco Juventude a receber o arraial do projeto no Kamatsu Mandarim, com muitos convidados. E a Ribeira do Porto, com um concerto dos Caretos. Estes concertos no Porto, também em Gaia, no Cais de Gaia, nesta noite de São João, com um concerto que vai contar com José Cid. Claro que o momento alto da noite é mesmo o tradicional fogo

0: São João em Trance com Fluxo, Bonk e Ganesha. Também nesta noite de São João pelo Gar Porto, temos André Cascais, Nectar e Assim Back to Back, Ana Jorge. Uma grande noite de São João, claro, de copo em copo.
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0: Happy Hour da Nova Era atenta também ao trânsito em dia de noite de São João.
1: Agora e de jogo em Portugal.
0: É tudo junto.
1: É tudo junto e o trânsito aí está. Temos muito, muito trânsito no Porto, Grande Porto. Começamos desde logo por Gaia, com dificuldades nas ligações para a Ponte do Freixo, quer pela A44, também pela A20. Temos trânsito intenso na ligação para a Ponte do Freixo, portanto no sentido Gaia-Porto. Temos ainda ligações ao Nó de Coimbrões, pela A44 e também pela A1, e o trouxe da A1 entre o Nó de Coimbrões e a Ponte da Rábida, também com dificuldades. Na VCI no Porto, temos então um sentido Freixa Rábida, logo a partir de Bonjóia até à saída para A3, também entre a Via Norte e a Ponte da Rábida. Para Gaia, no sentido contrário, a Rábida Freixo entre a Ponte da Rábida e o Nó das Antas. Também A3, tudo muito complicado no sentido Maia Porto, desde a A4 até à VCI, neste mesmo sentido também Via Norte, desde a A4 até à VCI, ainda nos dois sentidos da Avenida AEP, também a ligação da A4 com a A28, e temos trânsito intenso na A28, sentido Matosinhos-Porto, a partir da Ponte de Lessa. Ainda na zona de Lavra e Parafita, também trânsito intenso na A28.
0: O melhor é deixar-te ficar por aí ligado à Nova Era até às 7 com mais histórias, e daqui a pouco, ainda antes das 6, temos o Só Quem É do Norte é que Sabe.
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Está na hora do Só Quem é do Norte é que sabe, das manhãs da Nova Era, como habitualmente é esta hora, o Ricardo Lomar está por cá na Happy Hour a abrir o Dicionário do Norte e hoje está-se mesmo a ver o que é que aí vem, não é? Vamos lá saber qual a expressão ou palavra das manhãs.

0: Há destaque à noite de um dos centros mais populares do norte de Portugal, onde provavelmente tu também poderás festejar. Algo onde estás a preparar com muito carinho, com muita animação, com alhos porros, martelos, balões, comida e quem sabe até também uma visita pelas ruas da cidade invicta ou de outra cidade onde poderás festejar esta noite. Foram as principais dicas que revelei para que os melhores ouvintes do mundo pudessem participar através do WhatsApp da Rádio Nova Era e até os mini melhores ouvintes do mundo tentaram adivinhar.
1: Olá, Rádio Nova Era.
0: Olá.
1: Esta noite nós vamos comemorar o São João.
0: Será que é? Não sei se é. Obrigado pela tua mensagem no WhatsApp da Rádio Nova Era. Vamos a mais palpites.
2: Bom dia, Lamar. Bom dia a todos.
0: Bom dia.
2: Há de ser, deduzo eu, a noite de São João. Aproveito para desejar um bom São João a todos, principalmente a toda a malta do Porto e arredores. Divirtam-se muito e moderação nos balões, que é para isto não arder tudo. Atenção. Bom São João.
0: Bom São João também para ti, Tomás. A mensagem deste ouvinte a participar no Só Quem é do Norte é que Sabe. Há mais áudios para ouvirmos.
3: Bom dia, Nova Era.
0: Bom dia.
3: Carlos Omar. Só Quem é do Norte é que Sabe. Hoje é o grande São João. Aqui Miguel Magalhães deseja um bom São João a todos e sempre com boa música. Grande abraço.
0: Sempre um grande abraço também para ti. Continua desse lado com a Rádio Nova Era e não há quem enganar, porque só quem é do Norte é que sabe o que é a noite de São João.
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0: 2 minutos depois das 6, notícias na Nova Era com o Miguel Rodrigues.
1: É isso, e já começou o jogo Portugal-Uzbequistão, segundo jogo de Portugal nesta fase de grupos do Mundial de Futebol. O jogo acontece em Houston, exatamente no mesmo estádio onde Portugal na semana passada defrontou a República Democrática do Congo. Portugal que está então a dar os primeiros toques na bola neste jogo com o Uzbequistão. De resto, para já, o Roberto Martínez, o selecionador nacional, já justificou no 11 inicial as entradas de Rubem Dias e João Félix. Face ao jogo com o Congo, de fora ficaram Bernardo Silva e o lesionado Tomás Araújo. Roberto Martínez que disse que a base é continuar com o que somos. As declarações de Roberto Martínez. Portugal e Uzbequistão que se defrontam pela primeira vez neste grupo K na fase de grupos do Mundial de Futebol. Temos então no 11 inicial de Portugal Diogo Costa, João Cancelo, Rubem Dias, Renato Veiga, Nuno Mendes, Vitinha, João Neves, Bruno Fernandes, Pedro Neto, Cristiano Ronaldo e João Félix. A bola já rola no estádio de Houston. Vamos então ver como é que Portugal se porta neste jogo frente ao Uzbequistão. Claro que hoje também fala-se de São João. Exatamente nesta véspera de São João, os municípios do Porto e Gaia apresentaram a nova ponte pedonal e ciclável sobre o Rio Douro numa sessão no final da manhã, que contou com as intervenções dos presidentes das câmaras do Porto e Gaia, Pedro Duarte e Luís Filipe Menezes. Então, a apresentação dessa ponte, nova ponte pedonal e ciclável sobre o Rio Douro, entre as margens do Porto e Gaia. Porto e Gaia, que vão viver intensamente esta noite de São João. No Porto, os palcos principais espalham-se por 4 locais diferentes. Avenida dos Aliados, com concertos de Tony Carreira e Quinta do Bill, Largo do Humor de Perdição, com concertos de Dama e Últimos Românticos, também Casa da Música com o palco Juventude e ainda a Ribeira do Porto, também com concertos. Há também animação musical do lado de Gaia e claro que há esse ponto alto do fogo de artifício. E tudo contado a pormenor mais daqui a pouco aqui na Happy Hour.
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8: E Portugal já vai à frente do marcador, 1-0, golo marcado por Cristiano Ronaldo.
1: Finalmente.

0: Gigi Paris a tocar nesta Happy Hour da Nova Era. Já estamos na segunda hora.
1: E com essa boa notícia de que Portugal já vai à frente no marcador neste jogo com o Uzbequistão, e quem marcou foi Cristiano Ronaldo. Um golo importante depois de todo o debate que aconteceu na sequência do último jogo frente à República Democrática do Congo e tudo aquilo que se debate e que se diz e que se fala a propósito de Cristiano Ronaldo. Ora, este golo de Cristiano Ronaldo logo no início deste jogo é importante para Cristiano Ronaldo e para a seleção portuguesa e para todos nós. Portanto, foi uma boa forma, uma excelente forma de começar este jogo frente ao Uzbequistão. Portugal a marcar este golo, a adiantar-se já no marcador, vence por 1-0 o Uzbequistão, e este golo foi marcado por Cristiano Ronaldo aos 7 minutos.
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0: da Happy Hour de terça-feira da Nova Era. É isso, olhe, com um programa extenso que está previsto para hoje no Porto, a noite mais longa do ano na cidade, que conta com 3 palcos, também um espetáculo multimédia e de fogo de artifício, artistas para todos os gostos, a programação que marca então este São João, esta noite de São João, que vai contar então desde logo no palco da Avenida dos Aliados com os Quinta do Bill. Eles começam a sua atuação às 10 da noite, depois da meia-noite e depois do fogo de artifício, sobe ao palco Tony Carreira, Avenida dos Aliados, que volta a ser assim um dos pontos de encontro desta noite especial. Destaque também para a apresentação de Fernando Alvim em formato DJ set ao longo da noite, e também a dupla Mete Cassetes, que promete animar o centro da cidade até às 4 da manhã. Também na Cordoaria, a festa faz-se no palco instalado no Largo do Humor de Perdição. No cartaz temos os Dama, e vamos ter também neste palco os Últimos Românticos, grupo composto por 4 jovens da cidade que cruza o hip-hop com música eletrónica a partir das 10 da noite. A partir do alinhamento faz ainda parte Nós Pimba, projeto composto por um MC e um DJ que procura transformar o recinto numa verdadeira festa pimba ao vivo. Atua durante toda a noite até às 4 da manhã. Ainda o palco da Juventude na Casa da Música. É aqui que vai estar então instalado este palco da Juventude, que apresenta o projeto Nunca Mates o Arraial. Com a curadoria do projeto Nunca Mates o Mandarim, este programa conta com um concerto do grupo e também com vários convidados. Vamos ter então a pop imersiva do grupo Rapaz Ego e ainda as cantigas de Sido Feita, Takeover. A noite fica ainda marcada por um bar dançante dos músicos Michael Knight e João Não e um DJ set do projeto Más Influências até às 4 da manhã. E depois o palco na Ribeira, que vai contar com os Caretos, atuação dos Caretos a partir das 10:30 da noite, tendo a Ponte Luís I como cenário. Também em Gaia a animação musical com José Cid a partir das 10:30 da noite. E depois, num investimento conjunto de Porto e Gaia, temos o Fogo de Artifício a começar à meia-noite.
1: Entretanto, nos Estados Unidos, Portugal a ganhar por 2-0 ao Uzbequistão, com golos para já de Cristiano Ronaldo e Nuno Mendes. Happy Hour da Nova Era daqui a pouco, também com a atualização do trânsito no Grande Porto.
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0: Vieira com as informações do trânsito no Grande Porto, hoje dia da festa da Invicta, o São João, tudo muito mais difícil.
1: É isso então, trânsito complicado nas ligações por Gaia ao Porto, pela A20 e também A44, depois da Ponte do Freixo na VCI no sentido Freixa Rábida, temos trânsito complicado a partir de Bonchóia até à Seda para a 3, também entre a Via Norte e a Ponte da Rábida para Gaia. No sentido contrário da VCI, Rábida Freixo, circula-se mais devagar entre o nó de Francos e o nó das Antas. Também A3, sentido Maia-Porto, desde A4 até à VCI. Nos dois sentidos da Avenida AEP, também A28, sentido Matosinhos-Porto, a partir da Ponte de Lessa. E na Via Norte, no sentido Maia-Porto, também em direção à VCI. A28, com trânsito intenso, à passagem pela zona de Lavra, no sentido Sul-Norte.
0: Happy Hour da Nova Era, de volta à música, com Rita Ora e Iman Beck.

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0: nova era, Be The One. É Portugal a faturar bem já nesta primeira parte do jogo com o Uzbequistão, a vencer por 3-0 e com dois desses três golos marcados por Cristiano Ronaldo. Portanto, seguramente que é um dia de levantar muita da pressão que tem existido sobre Ronaldo neste jogo. Portugal à frente no marcador, 3-0, e está a terminar a primeira parte. Estamos a muito pouco tempo do fim da primeira parte. Então, aproxima-se aí a noite de São João. Já falamos dos palcos principais de animação na cidade do Porto, mas também hoje, a partir das 10 da noite, há música para todos os gostos nas várias freguesias do concelho do Porto. Então, vamos ter, olha, atuações dos Minhotos Marotos em Lordelo do Ouro, dos Bandalusa na Foz, de Zé Amaro em Campanhã, de Jorge Guerreiro nas Fontainhas, dos Iniciadores em Paranhos, de Tiago Neto e Paulo Fregoso em Ramalde e também de Ritmo e Alma Show em Miragaia. Portanto, o São João também a estender-se a todas as freguesias do concelho do Porto.
1: Um pouco de diversão não faz mal a ninguém, pelo contrário, também precisamos de descomprimir. Aproveita, são os minutos finais desta Happy Hour da Nova Era, ainda com música. Ariana Grande é a nova remix a seguir.
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4: E foi assim a hora powered by KPFC com o frango mais saboroso e crocante do mundo. Salif Keita com esta nova versão da Madam feita pelo Jonas Blue a fechar a happy hour desta terça-feira. Eu volto.

Na primeira parte, Pesticida, uma das bandas de referência do rock português. 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

é a hora que te traz sempre as melhores memórias da música da nova era, playlists de outros anos que recordamos sempre com muito agrado ao final da tarde, aqui entre as 7 e as 8 nesta segunda edição. A primeira, já sabes, é às 11 da manhã com a Silvia Braga. Katrina and the Waves a abrir hoje com esta Walking on Sunshine.

Paulo, de sucessos da nova era de 2004. Fomos buscar os belgas, Paris Avenue, com esta I Want You. E agora vamos até ao Brasil com Tico's Groovy Gosha. I don't know what to do, mas eu sei o que é que deves fazer. Continuar aí ligado até às 8.

0: disse que a nova era não passava rock. O rock alternativo dos norte-americanos Third Eye Blind no final dos anos 90 do século XX, com esta semi Charmed Life a tocar hoje também, recuperada para o flashback de terça-feira na nova era. A seguir, de volta à música com Real McCoy. Espera que já vais ouvir Runaway.
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minutos finais desta hora, flashback, hoje a segunda edição, comigo Daniel Oliveira, no início dos anos 2000, para já com a dupla britânica Narcotic Thrust e esta Safe From Harm, e já a seguir com a voz da norte-americana Kellys e a Milkshake. E por que não, para nos refrescarmos um milkshake neste final de tarde, antes do regresso amanhã, já sabes que a partir das 3 da tarde, embora seja dia de São João, já vou estar por cá a dar-te música sem parar. Bom São João, com a música da Nova Era para o Porto e tudo à volta.

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copo em copo, esta é a noite de São João. Nesta noite de terça, temos então São João a ser celebrado no Porto, em quatro locais diferentes. Avenida dos Aliados, com concertos de Tony Carreira e Quinta do Bill. No Largo do Amor da Perdição, com concertos dos Dama e Últimos Românticos. Também na Casa da Música, com o Palco Juventude, a receber o Arraial do projeto no Kamatsu Mandarim, com muitos convidados. E a Ribeira do Porto, com um concerto dos Caretos. Estes concertos no Porto, também em Gaia, no Cais de Gaia, nesta noite de

0: João in Trance com Fluxo, Bonk e Ganesha. Também nesta noite de São João pelo Gar Porto, temos André Cascais, Nectar e Assim Back to Back, Ana Jorge. Uma grande noite de São João, claro, de copo em copo.
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A dupla nova-iorquina Memba lançou o seu álbum de estreia no final do ano passado, intitulado Above Ground. Agora tem uma collab com a DJ e produtora australiana Alison Wonderland. O novo single chama-se Keep Seeing Things.

outra collab reúne a DJ e produtora sul-africana Desiree e o sudanês Emmanuel Jal. Estão juntos no novo single intitulado Macho.

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0: Opo, esta é a noite de São João. Nesta noite de terça, temos então São João a ser celebrado no Porto, em quatro locais diferentes. Avenida dos Aliados, com concertos de Tony Carreira e Quinta do Bill. No Largo do Amor da Perdição, com concertos dos Dama e Últimos Românticos. Também na Casa da Música, com o Palco Juventude, a receber o Arraial do projeto no Camatsu Mandarim, com muitos convidados. E a Ribeira do Porto, com um concerto dos Caretos. Estes concertos no Porto, também em Gaia, no Cais de Gaia, nesta noite de São João, com um concerto que vai contar com José Cid. Claro que o momento alto da noite é mesmo o tradicional fogo de artifício à meia-noite. Grande noite de São João. Outras alternativas que passam ainda também pelo Era Uma Vez no Porto hoje. Samaveda apresenta São João in Trance com Fluxo, Bonk e Ganesha. Também nesta noite de São João, pelo Gar Porto, temos André Cascais, Nectar e Yassine, back to back, Ana Jorge. Uma grande noite de São João, claro, de copo em copo.
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Esta é a noite de São João. Nesta noite de terça temos então São João a ser celebrado no Porto em 4 locais diferentes. Avenida dos Aliados, com concertos de Tony Carreira e Quinta do Bill. No Largo do Amor de Perdição, com concertos dos Dama e Últimos Românticos. Também na Casa da Música, com o Palco Juventude a receber o Arraial do projeto no Camatsu Mandarim, com muitos convidados. E a Ribeira do Porto, com um concerto dos Caretos. Estes concertos no Porto, também em Gaia, no Cais de Gaia, nesta noite de São João, com um concerto que vai contar com José Cid. Claro que o momento alto da noite é mesmo o tradicional fogo de

0: da São João in Trance com Fluxo, Bonk e Ganesha. Também nesta noite de São João pelo Gar Porto, temos André Cascais, Nectar e Assim Back to Back, Ana Jorge. Uma grande noite de São João, claro, de copo em copo.
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copo em copo. Esta é a noite de São João. Nesta noite de terça temos então São João a ser celebrado no Porto em 4 locais diferentes. Avenida dos Aliados, com concertos de Tony Carreira e Quinta do Bill. No Largo do Amor da Perdição, com concertos dos Dama e Últimos Românticos. Também na Casa da Música, com o Palco Juventude a receber o arraial do projeto no Camatsu Mandarim, com muitos convidados. E a Ribeira do Porto, com um concerto dos Caretos. Estes concertos no Porto, também em Gaia, no Cais de Gaia, nesta noite de

0: 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Uma grande noite de São João, claro, de copo em copo.
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